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2: Aê, Kevin Taiga, por essa vocês não esperavam, né? É o moleque do Cits, viu? Você acredita?